0: Violência contra a mulher.
1: Hoje, todas essas esferas se reuniram novamente no Palácio do Planalto para fazer um balanço do Pacto Nacional Brasil contra o Feminicídio.
0: E o presidente Lula anunciou novas medidas que incluem a proteção das mulheres no ambiente digital.
2: Mais proteção à mulher no ambiente digital. O presidente Lula determinou que as plataformas digitais retirem conteúdos íntimos divulgados sem consentimento. E a partir de agora, plataformas digitais serão responsabilizadas, por exemplo, por publicar fraudes, tentativas de golpes e violência contra mulheres e meninas. A medida regulamenta o marco civil na internet. Os anúncios foram feitos no dia em que marca os 100 dias do Pacto Nacional Brasil contra o Feminicídio, firmado entre os três poderes, executivo, judiciário e legislativo. O presidente Lula destacou os avanços que o governo tem feito para combater agressões domésticas e o feminicídio e convocou toda a sociedade para aderir à luta.
3: Todo mundo tem que se sentir agredido quando uma mulher é agredida. Todo mundo tem que se sentir violentado quando uma menina de 12 anos é violentada. Todo mundo precisa trazer para si a responsabilidade de que a luta não é dos outros, a luta não é dela, a luta não é feminina, a luta é de ser humano.
2: Durante o evento, também foram sancionados projetos de lei que criam um cadastro nacional de agressores, ampliam as determinações para afastamento imediato do agressor do convívio com a vítima, endurecem medidas contra criminosos que continuam ameaçando mulheres, mesmo após a prisão, e reduzem burocracias para acelerar a efetivação de medidas protetivas. A primeira-dama, Janja da Silva, destacou a importância do trabalho conjunto que o Pacto Brasil contra o Feminicídio desenvolveu.
4: Proteger a vida das mulheres não é pauta de um ou de outro grupo, de um único governo e de uma só instituição. É uma missão coletiva. Quando convocamos todos por todas, buscamos unir as múltiplas vozes que ecoam pela proteção da vida das mulheres.
2: Nesses 100 dias, o governo do Brasil promoveu um mutirão nacional que resultou em mais de 6.300 prisões de agressores, com 30 mil medidas protetivas acompanhadas e mais de 38 mil vítimas atendidas. Já as Casas da Mulher Brasileira realizaram 148 mil atendimentos neste ano e chegaram a 12 unidades em funcionamento no país. Além disso, mais de 6.500 agressores passaram a utilizar dispositivos de rastreamento e o Ligue 180 ampliou a atendimento para 24 horas por dia, por telefone, WhatsApp, e-mail e videochamadas em Libras. No primeiro trimestre de 2026, foram registrados 301 mil atendimentos. Reportagem Márcia Fernandes.
1: E a gente segue falando desse assunto porque nós temos conosco aqui no estúdio da Voz do Brasil a secretária nacional de enfrentamento à violência contra a mulher, Estela Bezerra.
0: Ela vai nos falar um pouco mais sobre as medidas assinadas hoje pelo presidente Lula na proteção dos direitos das mulheres. Boa noite, secretária, bem-vinda.
5: Boa noite, é um prazer imenso estar aqui com vocês.
0: Secretária, vamos começar falando dessa regulamentação do Marco Civil da Internet para ampliar a proteção das mulheres no ambiente digital. Um decreto assinado hoje pelo presidente determina que as plataformas retirem conteúdos íntimos de mulheres vazados sem o consentimento delas. Quais são os termos dessa determinação e como é que vai funcionar para que as mulheres consigam essa retirada rápido, urgente?
5: Olha, o decreto, ele de imediato obriga as plataformas digitais a se corresponsabilizarem por esses conteúdos, fazendo com que as plataformas criem canais específicos de denúncia, retirem os conteúdos ofensivos até 2 horas, promovam e mantenham as provas e ainda divulguem o canal do 180 para que as mulheres possam ter acesso a outras informações. É o compartilhamento da responsabilidade dos conteúdos veiculados com as plataformas digitais.
1: E aí a expectativa, então, é que com essa responsabilização das plataformas que a senhora mencionou, elas se tornem mais proativas nesse processo, ou seja, elas próprias já façam esse monitoramento, já façam essa retirada e isso resulte em mais agilidade?
5: A proposta é essa, que tenha proatividade, corresponsabilidade. Se os meios de comunicação, que são concessões públicas, são corresponsáveis pelos conteúdos que veiculam, as plataformas digitais também o são. Eles têm tecnologias e filtram para aquilo que é necessário. Então, terá que ser também usar a tecnologia para a proteção das meninas e das mulheres. Isso também se estende às inteligências inteligências artificiais que, por exemplo, retiram as roupas das pessoas, das mulheres e meninas,

0: e que oferecem imagens falsas produzidas sinteticamente. Isso também será vedado pelo decreto.
1: Ah, isso é um ponto que eu acho interessante a gente abordar. Elas também, então, vão ter que se responsabilizar quando há esse uso de inteligência artificial para simular uma nudez, por exemplo, que nunca foi feita, inclusive.
0: Exatamente. Hoje você tem plataformas que ofertam isso, retirar a roupa das pessoas. Isso é uma questão ética. Então, nós colocamos também no decreto que a inteligência artificial, ela é vedada a esse uso e a plataforma é responsável pela veiculação dessas imagens falsas.
2: E os criminosos que fazem, que publicam esse tipo de coisa, também serão mais facilmente identificados? Porque as plataformas terão que guardar e fornecer, né, quando solicitadas, informações sobre a origem dessas publicações, né?
0: Sim, a tecnologia é capaz de rastrear absolutamente tudo, de onde é postado, como é reproduzido. Essas 2 horas, inclusive, elas são muito poucas. Em 2 horas você pode ter uma difusão, uma disseminação de informação muito grande. Portanto, ele vai ser obrigado a vedar essa difusão e também a apagar esses conteúdos. Eles vão ter que investir em tecnologias para isso, porque eles já investem isso em termos de mercado. Então, vai ter que investir também para a proteção das mulheres.
1: Agora, secretária, também foi sancionada hoje a lei que cria o Cadastro Nacional de Agressores. Esse cadastro, ele poderá ser acessado pelas mulheres? Ele vai ser uma consulta pública ou ele vai ser de uso exclusivo de autoridades, por exemplo, para a polícia fazer investigações?
0: Isso ainda não está resolvido, isso vai ser regulamentado, né? Essa é uma lei que foi sancionada hoje, ela vai precisar de regulamentação e é necessário que a gente tenha muito zelo, muito cuidado com os conteúdos que vão ser utilizados. O que a gente tem compreensão é que esse cadastro vai reunir estupradores, feminicidas, agressores, tanto físicos como psicológicos, e esse cadastro de imediato será utilizado para investigação, mas há possibilidade de uso específico para usuários também. Isso ainda vai ter uma discussão na regulamentação da lei.
2: Outra preocupação, secretária, é com a proteção das mulheres vítimas de violência que denunciam seus agressores. Hoje também foram oficializadas medidas para oferecer mais segurança a essas mulheres. Que medidas foram essas?
0: Existem 2 situações muito preocupantes. Uma é aquela em que o agressor continua insistindo em ameaçar as mulheres. Acho que vocês acompanharam. Agressores que são presos e dizem vou matar, e dentro do presídio continuam a agir para que essas mulheres tenham uma vida atormentada e às vezes sejam vítimas de feminicídio. Então é um endurecimento das leis dirigida aos agressores que persistem em fazer ameaça, e a outra é o afastamento imediato do agressor do lar. Muitas vezes as mulheres ficam submetidas a voltarem para a residência. Existe 65% das mulheres, elas não têm só dependência emocional, têm dependência financeira, ou total ou parcial. E nesse sentido é preciso afastar o agressor do lar. Então aumentaram as condições de afastar de imediato o agressor do lar.
1: Bom, para concluir, a gente não pode deixar de mencionar, né, secretária, que a gente está completando aí 100 dias do pacto entre os 3 poderes para esse combate ao feminicídio e à violência contra as mulheres. Queria que a senhora dissesse para a gente o que, que se pode destacar de avanços nesse período.
0: Olha, a gente avançou muito na ideia de responsabilização do agressor, de não naturalização da violência, porque quando a sociedade diz que um agressor fica solto ou não é punido, a gente está dizendo que ele está agindo comumente. Né? Mas existe um grande destaque, né? É a articulação dos 3 poderes, onde o executivo, o legislativo e o sistema de justiça estão agindo coordenadamente, e ainda um desafio muito grande para a sociedade brasileira, que é a gente trabalhar com prevenção. Quando a gente falou em ambiente digital, a gente não está falando só de conteúdos criminosos, a gente está falando de conteúdo de ódio, de ideia de civilidade que está indo aí nessas rede pills ou pílulas vermelhas, né? Que são inclusive com atores que são capazes de ir para a mídia para dizer mentiras, criando situações e factoides que dá a entender que as mulheres são agressoras. Então, nós vivemos um momento em que a prevenção, a ação nas escolas, nos meios de comunicação, nas instituições religiosas, precisam disputar um modelo de civilidade. E eu acho que o presidente Lula fez um movimento muito importante. Quando ele chama os homens para o centro do debate, ele desloca a questão. Então, tem 2 deslocamentos. Os homens estão no centro do debate. Se são agressores, podem ajudar a resolver o problema. O outro é que a vergonha não pode ser da vítima. Então, nós estamos nessa construção de uma sociedade que tem um modelo civilizatório onde as mulheres precisam ser respeitadas e não executadas pelos seus parceiros íntimos. Porque a diferença da violência contra os homens, da violência contra as mulheres, é justamente que o seu agressor faz parte da sua relação de intimidade familiar. E isso é insustentável.
2: Muito bem, nós conversamos com Estela Bezerra, secretária nacional de enfrentamento à violência contra a mulher. Muito obrigado por sua entrevista aqui à Voz do Brasil.
0: Eu que agradeço, Luciano.
1: As empresas de tecnologia Google, Meta, TikTok, Kuai e Microsoft foram notificadas pela Advocacia Geral da União, que solicitou a colaboração no combate e na prevenção de fraudes digitais relacionadas ao programa Novo Desenrola Brasil.
2: A iniciativa tem como objetivo apoiar famílias brasileiras na renegociação de dívidas.
1: Na notificação encaminhada às empresas, a instituição destacou que os golpes digitais, além de explorarem a vulnerabilidade dos beneficiários, fragilizam a confiança em políticas públicas legítimas e representam um dano à credibilidade das ações estatais.
2: Motoristas por aplicativo e taxistas já começaram a se inscrever no Move Táxi Aplicativos para o financiamento de veículos novos.
1: O governo do Brasil acredita que o programa tem potencial para comercializar até 300 mil veículos em todo o país.
2: E o programa traz vantagens para as mulheres, como taxas de juros mais baixas e recursos para a compra de equipamentos de segurança.
3: Em menos de 24 horas, 164 mil motoristas se inscreveram para participar do programa Move Táxi Aplicativos. Podem participar motoristas de aplicativo com cadastro ativo há pelo menos 12 meses, com ao menos 100 corridas na mesma plataforma e taxistas registrados em atividade. As condições valem para carros novos de até R$150 mil, de montadoras habilitadas no programa Mover. O taxista Francisco Neto, de Brasília, acredita que assim todos saem ganhando.
4: Parece que é um projeto bom, né? Todo mundo ganha, né? Porque se a frota está renovada, é tendência que melhor para todo mundo.
3: Para fazer a inscrição no programa, basta acessar gov.br/movebrasil. Como conta o Wallace Moreira Lima, secretário nacional de Desenvolvimento Industrial, Inovação, Comércio e Serviços.
5: A partir desse link que o trabalhador se cadastra, ele já vai ter a informação em 5 dias se ele estar apto ao programa. E aí ele já vai saber que ele pode se beneficiar desse programa.
3: E as condições de financiamento para homens e mulheres são diferenciadas, como explica o secretário Wallace Moreira Lima.
5: Para as mulheres, terá uma taxa de juros menor, a carência para o homem e para a mulher são de 6 meses. Para o homem, o financiamento em até 60 vezes, mas para as mulheres em até 72 vezes.
3: Pelo programa, as mulheres podem dispor ainda de R$15 mil para comprar equipamentos de segurança. Para a motorista por aplicativo, Karine Trindade, uma oportunidade para as mulheres.
6: Para nós, é uma grande vitória, e para as mulheres, que vai ter os juros mais reduzidos também, e esse financiamento mais facilitado para todos os trabalhadores e trabalhadoras de aplicativo.
3: O total de crédito disponível para o programa é de R$30 bilhões por meio do Banco Nacional de Desenvolvimento Econômico e Social, BNDES. Os financiamentos devem ser efetivados a partir do dia 19 de junho. De acordo com o Ministério da Fazenda, esse prazo é necessário para definição de detalhes e informações aos bancos comerciais sobre o programa. Com locução de Nazi Brum, reportagem de Luciana Colares de Holanda.
1: Hoje, no programa Bom Dia Ministro, produzido pela Empresa Brasil de Comunicação, Volney Queiroz, da Previdência Social, afirmou que o governo trabalha para reduzir a fila do INSS.
2: Entre as ações para reduzir as filas estão a realização de mutirões e a contratação de novos peritos.
1: Segundo o ministro, a fila de solicitações do INSS caiu mais de 500 mil nos últimos 2 meses e agora está no menor patamar em 16 meses.
7: O nosso desafio, a nossa tarefa é deixar essa fila abaixo de 1.300.000, ou seja, 1.300.000 é só o fluxo do mês, não tem ninguém esperando, e abaixo dos 45 dias. E nós estamos indo bem nessas duas categorias, digamos. Estamos avançando bem. Estou querendo zerar essa fila até o final desse ano.
2: A equipe equipe de meio ambiente do governo do Brasil fez um alerta para os impactos de 5 projetos de lei em tramitação no Congresso Nacional, que, segundo o Ministério, se forem aprovados, vão trazer grandes prejuízos ao ecossistema no país.
1: De acordo com o Ministério do Meio Ambiente, os textos podem permitir, por exemplo, que uma espécie em extinção não faça parte da lista nacional oficial, se houver interesse econômico, reduz áreas protegidas e restringe punições de crimes ambientais.
2: Entre os pontos criticados está a proibição do uso de imagens de satélite para embargos remotos em áreas desmatadas. Segundo o presidente substituto do IBAMA, Jair Smith, grande parte das fiscalizações contra o desmatamento depende dessa tecnologia.
8: Hoje eu diria que 2/3 de todas as autuações que o IBAMA realiza, voltada à fiscalização da flora, combate ao desmatamento, né? Não só na Amazônia, nós temos um olhar específico para a Amazônia, mas também nós temos desmatamento nos outros biomas, né? Alguns muito sensíveis, que também são afetados por vários desses projetos de lei antiambientais.
1: O ministro do Meio Ambiente e Mudança do Clima, João Paulo Capobianco, informou que vai continuar atuando junto a deputados e senadores para discutir os projetos.
9: Continuamos atuando na Câmara lá, debatendo, buscando o entendimento, mas está muito difícil, como vocês têm visto. Vamos atuar no Senado e vamos atuar após, caso isso tramite seja aprovado no Senado, vamos também trabalhar em relação a apresentar ao Presidente da República esses fatos para que o presidente possa analisar os encaminhamentos que deverá propor.
2: O Brasil ganha reforço de quase 500 mil professores considerados qualificados para o ensino.
1: É o que apontam os resultados da Prova Nacional Docente, realizada pela primeira vez no ano passado.
2: A avaliação integra o exame teórico do ENAD das licenciaturas, que avalia a formação inicial de professores.
1: O Ministério da Educação divulgou os dados hoje e anunciou mudanças nos cursos de licenciatura com base nas novas regras da educação à distância.
10: A primeira edição da Prova Nacional Docente teve quase 1.100.000 inscritos. Criada dentro do programa Mais Professores para o Brasil, a Prova Nacional Docente não é obrigatória, mas pode ser usada por estados e municípios em concursos públicos e processos seletivos para professores. Ao todo, 1.530 redes de ensino aderiram à prova. Do total de participantes, 65% foram considerados proficientes. O ministro da Educação, Leonardo Barchini, destacou que a prova pode ajudar as redes públicas a melhorar a seleção de professores.
11: Temos quase 500.000 de professores proficientes e que estão à disposição das redes municipais e estaduais, e agora elas têm à disposição um instrumento poderoso que vai poder selecionar da melhor maneira possível.
10: Além da Prova Nacional Docente, o Ministério da Educação divulgou os resultados do ENAD das licenciaturas 2025, que avalia a qualidade da formação inicial de professores. Entre os concluintes de cursos presenciais, 73% foram considerados proficientes. Na educação à distância, o percentual foi de 47%. Também houve diferença por tipo de instituição. Nas universidades públicas federais, a proficiência foi de aproximadamente 76%. Nas públicas estaduais, de 73%. Nas instituições privadas, o índice ficou em 46%. Segundo o MEC, 56% dos cursos avaliados ficaram com conceitos 3, 4 ou 5 no ENAD. O ministro da Educação, Leonardo Barchini, destacou o ineditismo dos dados e os desafios para a formação de professores no país.
11: Pela primeira vez temos resultados dessa magnitude. Com esse detalhamento, a gente vai instituir novas políticas e novas ações para que a gente possa melhorar em todas as áreas a formação de professores no Brasil.
10: Com base nos resultados e nas novas regras para a educação à distância, o MEC informou que todos os cursos de licenciatura EAD não podem abrir novas matrículas e serão encerrados quando as turmas atuais concluírem a formação. Os cursos presenciais também terão que se adequar. Até maio de 2027, deverão reduzir a carga horária à distância de 40 para 30%. Reportagem Jéssica Gonçalves.
2: A próxima edição da Prova Nacional Docente já tem data marcada. Será no dia 20 de setembro.
1: Nessa edição, o exame vai avaliar 21 licenciaturas e os resultados serão divulgados em dezembro.
2: Mais rapidez e segurança na hora de fazer check-in em hotéis e pousadas pelo país. Já está valendo a Ficha Nacional de Registro de Hóspedes.
1: A medida do governo do Brasil busca reduzir a burocracia, dar mais conforto aos viajantes e garantir segurança à rede hoteleira.
2: A ficha é obrigatória, 100% digital e conectada ao sistema gov.br.
12: O que antes era feito no papel, agora em formato 100% digital. A Ficha Nacional de Registro de Hóspedes agiliza a identificação dos turistas, evitando filas e reduzindo custos. A iniciativa preza pelo respeito à privacidade e cumpre a Lei Geral de Proteção de Dados. É o que garante o gerente-geral, Jean Nogueira.
13: É um sistema 100% seguro, né? Na verdade, a gente melhora o processo para evitar fraudes. A ficha digital, ela é conectada direto com gov.br, você acaba tendo um controle melhor, é uma segurança a mais para o hóspede e uma segurança a mais para
12: o
13: hotel.
12: O novo sistema passou a ser obrigatório desde 20 de abril. Ele parece com os check-ins de aeroportos. O registro digital pode ser realizado previamente ou na hora da hospedagem. Para a hóspede paulista Tayane Garcia, o check-in digital poupa tempo para quem tem pressa.
14: Tudo que dê para facilitar o teu dia a dia é sempre bem-vindo.
12: A plataforma não coleta dados sobre despesas do cliente e nem monitora pessoas. Serve apenas para registrar informações sobre o turismo e também apoiar a segurança pública. Um ganho para hóspedes e para a rede hoteleira, como defende Jean Nogueira.
13: Os dados que o cliente preenchia na ficha antiga, a gente tinha que mensalmente enviar para os órgãos competentes. Isso hoje é feito automaticamente.
12: No caso de turistas estrangeiros, a ficha disponibiliza módulos específicos em inglês e espanhol. O sistema é intuitivo e respeita os padrões globais de hospitalidade. Reportagem Cleide Lopes.
1: Essas foram as notícias do governo do Brasil.
2: Fique agora com o Minuto do TCU. Em seguida, as notícias do Poder Judiciário e do Congresso Nacional. Boa noite.
1: Boa noite para você e até amanhã.
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17: O novo ministro do Tribunal de Contas da União, Odair Cunha, tomou posse do cargo nesta quarta-feira, dia 20 de maio. A cerimônia foi realizada na sede do TCU, em Brasília, e teve a presença do presidente da República, Luiz Inácio Lula da Silva, o vice-presidente Geraldo Alckmin e diversas outras autoridades. Durante seu discurso, Odair Cunha relembrou sua trajetória e destacou que chega à Corte de Contas devido à sua história pública.
18: Hoje estou aqui porque fui escolhido pelo Congresso Nacional, por homens e mulheres eleitos pelo povo brasileiro. Recebo essa escolha não apenas como uma honra pessoal, mas também como um reconhecimento de que a experiência pública, a escuta e o diálogo podem contribuir para a missão dessa instituição.
17: O ministro ocupa a vaga deixada por Haroldo Cedrás, que se aposentou em fevereiro. Saiba mais em tcu.gov.br.
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19: Presidente do STF do CNJ anuncia avanços na concessão de medidas protetivas para mulheres.
20: STJ identifica habeas corpus com erros gerados por inteligência artificial e comunica caso à OAB.
19: Presidente do TSE destaca a atuação da Justiça Eleitoral no combate à fraude e à cota de gênero.
20: Boa noite, eu sou Marcela Luiza.
19: E eu sou Walter Lima.
20: Mais de 50% das medidas protetivas de urgência são concedidas no mesmo dia em que são requeridas e cerca de 90% são analisadas em até 48 horas.
19: O dado foi apresentado hoje durante cerimônia no Palácio do Planalto, que marcou os 100 dias do Pacto Brasil de Enfrentamento do Feminicídio entre os três poderes. Pablo Lemos.
21: O presidente do CNJ e do Supremo Tribunal Federal, ministro Edson Fachin, afirmou que os resultados iniciais demonstraram avanço na resposta institucional aos casos de violência doméstica e feminicídio.
0: Quando os três poderes caminham juntos, o Estado brasileiro é capaz de proteger quem mais precisa e é capaz de fomentar uma mudança cultural.
21: Fachin também destacou a implementação do Formulário Nacional de Avaliação de Risco, documento eletrônico que permite a tramitação digital dos pedidos de medidas protetivas.
20: Ministro do STJ identifica habeas corpus com erros criados por IA e determina a comunicação à OAB.
19: A defesa pedia a soltura de um preso preventivamente por tráfico de drogas em Minas Gerais. Fátima Uchoa.
4: O ministro Rogério Schietti Cruz apontou que no pedido havia citações fabricadas em série, fenômeno conhecido como alucinação de inteligência artificial, quando a ferramenta cria informações falsas com aparência de verdadeiras. O advogado admitiu o uso eventual da tecnologia, mas afirmou ter feito revisão técnica e jurídica do conteúdo. No entanto, para o relator, os elementos contradizem essa afirmação. Assim, Schietti determinou o envio de ofício à Ordem dos Advogados do Brasil para a ciência dos fatos e eventual adoção de medidas cabíveis. Mesmo com as falhas identificadas no habeas corpus, o ministro concluiu que a prisão preventiva estava devidamente fundamentada e negou a liminar.
20: Presidente do TSE destaca a atuação da Justiça Eleitoral no combate da fraude à cota de gênero.
19: Ministro Nunes Marques ressaltou novo pleito em Melgaço, no Pará. Fábio Ruas.
22: Melgaço elegeu 3 mulheres em eleições suplementares para ocupar cadeiras na Câmara Municipal. De acordo com Nunes Marques, a nova eleição teve como destaques a agilidade e a eficiência da apuração em um município marcado por extensas áreas ribeirinhas. O presidente do TSE reafirmou o compromisso da Justiça Eleitoral com a inclusão política das mulheres e de outros grupos da sociedade, o que, segundo ele, é uma verdadeira exigência democrática.
20: A Justiça do Trabalho segue em ação na Ilha do Marajó.
19: Durante a itinerância, juízes estão dando solução a várias pendências judiciais. Luma Soares.
23: Em Melgaço, a Justiça Trabalhista reforça o combate ao trabalho escravo contemporâneo e infantil, além de garantir um protocolo para julgamentos com perspectiva inclusiva. Um outro eixo de apoio aos moradores houve doação de computadores e cursos de inclusão no mercado de trabalho. O mutirão do Justiça Itinerante vai até sexta-feira, dia 22.
20: MPF pede a suspensão imediata de leilões de energia elétrica que podem encarecer a conta de luz em pelo menos 500 bilhões de reais pelos próximos 15 anos.
19: Caso os órgãos não atendem à recomendação no prazo de 48 horas, o MPF poderá adotar medidas judiciais. Tatiana Castro.
24: A investigação do MPF aponta que os preços teto dos leilões, isso é, o valor máximo que o governo aceitaria pagar pela energia, sofreram um aumento repentino, entre 73% e 100%. Além da suspensão imediata do leilão, o MPF também pede que os órgãos refaçam os cálculos com base em premissas neutras e independentes. Caso os órgãos não acatem a recomendação no prazo de 48 horas, o MPF poderá adotar as medidas judiciais.
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20: Uma boa noite.
19: E até amanhã.
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1: Eu sou Paula Groba.
2: E eu sou Humberto Pinheiro.
1: E estes são os destaques de hoje do Jornal do Senado, que começa agora.
2: Senado aprova novo piso para médicos e cirurgiões dentistas. Texto segue para a Câmara.
1: Governo e Senado negociam MP para criar crédito especial a produtores afetados por desastres climáticos.
2: Plenário conclui votação de indicações para embaixadas, CVM e Corregedoria do Conselho Nacional de Justiça.
1: Boa noite.
2: Boa noite.
1: Médicos e cirurgiões dentistas poderão passar a ter um piso salarial nacional definido em lei. Uma proposta aprovada na Comissão de Assuntos Sociais fixa o valor inicial de R$ 13.662, com previsão de reajuste anual.
2: A proposta segue para análise da Câmara dos Deputados. Repórter Patrícia Oliveira.
3: Médicos e cirurgiões dentistas passam a receber um piso salarial de R$ 13.662 para uma jornada semanal de 20 horas. O reajuste de salário foi aprovado na Comissão de Assuntos Sociais. A proposta da senadora Daniela Ribeiro, do Progressistas da Paraíba, atualiza regras da legislação de 1961 sobre a remuneração dessas categorias. O senador Fernando Dueira, do PSD de Pernambuco, também determinou reajuste anual pelo IPCA, adicional de 50% para trabalho noturno e horas extras, além de intervalo de descanso de 10 minutos a cada uma hora e meia trabalhada. Dueira destacou que o congelamento do piso desde 2022 contribuiu para a precarização das relações de trabalho na área da saúde, além da dificuldade de profissionais permanentes em municípios pequenos e regiões remotas.
4: Ao fixar piso concreto com correção anual, contribui para reverter essa tendência, para que as políticas de interiorização de profissionais produzam efeitos duradouros, em vez de depender exclusivamente de programas emergenciais e transitórios.
3: A proposta prevê ainda que o aumento das despesas de estados e municípios seja custeado por transferências do Fundo Nacional de Saúde. Se não houver pedido para votação no plenário, a proposta segue para análise da Câmara dos Deputados.
1: E seguiu para o plenário do Senado a ampliação de direitos para agentes de vigilância sanitária e agentes indígenas de saúde e saneamento. A proposta equipara benefícios já garantidos a outras categorias do SUS e reconhece o papel desses profissionais na prevenção de doenças e no atendimento a comunidades vulneráveis, muitas vezes em áreas remotas.
2: E uma sugestão legislativa transformada em projeto de lei pela Comissão de Direitos Humanos poderá reajustar em até 100% as bolsas do programa Mais Médicos. As informações com Rodrigo Rezende.
5: As bolsas pagas no programa Mais Médicos podem ter um reajuste de até 100%. Uma sugestão legislativa com esse tema, apresentada por meio do programa E-Cidadania, foi acatada pela Comissão de Direitos Humanos e Legislação Participativa e passará a ser analisada no Senado como projeto de lei. O relator, senador Zequinha Marinho, do Podemos do Pará, ressaltou que os reajustes das bolsas desde a criação do programa não acompanharam a inflação.
6: Efetivamente, quando da criação do programa, em 2013, as bolsas pagas eram formação de R$ 10.000, supervisão de R$ 4.000 e a tutoria de R$ 5.000. 13 anos depois, enquanto a bolsa formação é de R$ 14.161,63, as outras duas sequer tiveram os seus valores atualizados.
5: O projeto de lei que será discutido reajusta as bolsas para os seguintes valores: formação, R$ 20.000, supervisão, R$ 8.000 e tutoria, R$ 10.000. A partir da publicação da possível lei, os reajustes seriam anuais baseados no IPCA.
1: O presidente do Senado, Davi Alcolumbre, convocou uma sessão conjunta do Congresso Nacional para analisar vetos à Lei de Diretrizes Orçamentárias que impedem municípios inadimplentes com até 65 mil habitantes de celebrar convênios e receber recursos federais.
2: Segundo Alcolumbre, a votação poderá permitir o acesso de mais de 3 mil municípios a recursos federais. Ele afirmou ainda que a pauta foi definida após pedido apresentado durante a Marcha dos Prefeitos, organizada pela pela Confederação Nacional dos Municípios, realizada nesta semana em Brasília. A sessão do Congresso está agendada para esta quinta-feira.
7: Nós fizemos um compromisso, o Senado e a Câmara dos Deputados, para convocarmos uma sessão no dia de amanhã com apenas 4 dispositivos da LDO que tratam da derrubada dos vetos que viabilizam mais de 3.100 municípios brasileiros acessarem os recursos com convênios federais do Brasil.
1: E o Senado aprovou nesta terça-feira a indicação de 7 diplomatas para chefiar embaixadas e representações do Brasil no exterior. Entre os nomes aprovados estão os novos embaixadores do Brasil no Japão, Vietnã, Omã, Albânia, Belize e Bahamas, além do representante permanente do país na Organização das Nações Unidas, Ricardo de Souza Monteiro.
2: O plenário também aprovou indicações para a Comissão de Valores Mobiliários e para a Corregedoria do Conselho Nacional de Justiça. Otto Eduardo Fonseca Lobo foi aprovado para a presidência da CVM. Os indicados agora poderão ser nomeados pela Presidência da República.
1: E a Comissão de Assuntos Econômicos adiou a votação do projeto que cria uma linha especial de crédito para produtores rurais afetados por eventos climáticos e crises internacionais. Relator da proposta, o senador Renan Calheiros, do MDB de Alagoas, retirou o texto da pauta após pedido do Ministério da Fazenda para novas negociações.
2: A proposta prevê o uso de recursos do Fundo Social do Pré-Sal para financiar agricultores prejudicados por secas, enchentes e impactos econômicos de conflitos geopolíticos. O texto também estabelece juros diferenciados, prazo de pagamento de até 10 anos com 3 de carência, além de regras para atender produtores, cooperativas e associações em situação de calamidade ou com perdas na produção. Após reunião com a equipe econômica na tarde de hoje, Renan Calheiros afirmou que houve avanços nas negociações e sinalização de apoio do governo à medida.
8: Tá tudo caminhando bem no sentido de se publicar uma medida provisória com critérios de enquadramento, de juros, de carência e de prazo de 10 anos para pagar. O ministro da Fazenda está fazendo da sua parte tudo, absolutamente tudo, para que essa negociação seja concluída na próxima segunda-feira.
1: Enchentes, secas e ondas de calor cada vez mais intensas estarão no centro de um debate no Senado sobre mudanças climáticas. A discussão vai tratar dos impactos de fenômenos como o El Niño e das formas de prevenir e responder a desastres naturais.
2: Para o senador Esperidião Amin, do PP de Santa Catarina, o objetivo é trabalhar para reduzir perdas humanas, sociais e econômicas causadas por eventos climáticos extremos. A sessão está marcada para o próximo dia 28 de maio.
9: Reduzir danos significa salvar vidas em primeiro lugar e reduzir o impacto na economia, na sociedade brasileira, especialmente dos estados que venham a ser os alvos maiores desta possível calamidade climática, ou pelo menos desse transtorno climático, a nos prevenirmos.
1: Já o senador Cleitinho, do Republicanos de Minas Gerais, criticou a proposta que permite o parcelamento de dívidas de partidos políticos. O texto foi aprovado pela Câmara dos Deputados e deve ser analisado pelo Senado.
2: O parlamentar defendeu que o Congresso Nacional priorize medidas para melhorar a qualidade de vida dos trabalhadores. Segundo Cleitinho, o alto custo de vida tem dificultado o acesso da população a itens básicos. Ele também cobrou mais debates sobre a escala de trabalho 6x1.
10: Vim falar que não pode discutir essa questão do fim da escala 6x1. Pois tem que discutir sim. Traga a compensação, coloque na balança aqui, equilibra a balança, tanto para o empresário quanto para o trabalhador.
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2: Edição de Paula Groba e trabalhos técnicos de Eliseu Caires. O Jornal do Senado fica por aqui. Acompanhe agora as notícias da Câmara dos Deputados. Boa noite.
1: Boa noite e até amanhã.
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13: Câmara aprova mudanças nas regras de prestação de contas de partidos.
14: Plenário aumenta a pena para crime virtual contra crianças e adolescentes.
15: Deputados defendem a descentralização de recursos para os municípios.
16: Boa noite. Gilson Daniel, do Podemos do Espírito Santo, aproveita a marcha dos prefeitos em Brasília para defender a ampliação dos recursos destinados aos municípios. Ele assinala que é nas cidades que a população busca atendimento de saúde, educação e assistência social.
17: Gilson Daniel avalia que a Câmara precisa debater o financiamento municipal para desconcentrar verbas públicas da União e dos estados. O congressista reforça a importância das emendas parlamentares como instrumento de apoio aos mais de 70 municípios capixabas.
16: Gabriel Nunes, do PSD, defende solução definitiva para as dívidas dos municípios com o INSS, principalmente nas pequenas e médias cidades. O parlamentar aponta que, na Bahia, prefeituras enfrentam dificuldades para pagar suas obrigações sem comprometer os serviços oferecidos à população.
17: Gabriel Nunes pede que o Congresso enfrente a pauta diante do peso da alíquota previdenciária nos cofres das prefeituras. Ele propõe o retorno do índice de contribuição a 8%, com o objetivo de aliviar os gastos das pequenas e médias cidades baianas.
16: Daniel Tzerciak, do PSDB do Rio Grande do Sul, comemora a garantia da Agência Nacional de Transportes Terrestres de que este ano não haverá cobrança de pedágios nas BRs 116 e 392. O deputado afirma que o fim do antigo contrato de concessão interrompe um ciclo de tarifas elevadas.
17: Daniel Tzerciak considera que a pausa nas cobranças é necessária para estimular o desenvolvimento econômico, atrair investimentos e gerar empregos nos mais de 100 municípios da mesorregião da metade sul gaúcha.
16: Marcelo Nilo, do Republicanos, critica a gestão do governo da Bahia, afirmando que áreas como saúde, segurança pública, educação e geração de empregos enfrentam dificuldades. O parlamentar também questiona gastos com eventos institucionais diante de demandas sociais da população.
17: Marcelo Nilo relembra o rompimento político com o PT após décadas de aliança e faz críticas ao governo federal. Na visão do deputado, há insatisfação popular com as atuais gestões petistas na Bahia e no país.
12: Trabalho.
16: Benedita da Silva, do PT do Rio de Janeiro, reforça seu apoio à PEC do fim da escala 6x1. A deputada argumenta que a redução da carga horária melhora a produtividade por diminuir o esgotamento físico e mental que afeta os trabalhadores no país.
17: Benedita da Silva afirma que a mudança para o modelo 5x2 viabiliza períodos adequados para o descanso e para a convivência familiar. Ela critica o posicionamento contrário à PEC e classifica a jornada 6x1 como exaustiva para a classe trabalhadora.
16: João Daniel, do PT de Sergipe, defende o fim da escala 6x1 e afirma que a redução da jornada vai garantir mais qualidade de vida aos trabalhadores, com mais tempo para descanso, convivência familiar e cuidados com a saúde.
17: João Daniel também enaltece mobilizações sociais e sindicais em defesa da proposta e sustenta que a mudança pode fortalecer a economia e ampliar a valorização da classe trabalhadora no país.
16: Daiana Santos, do PCdoB do Rio Grande do Sul, defende a adoção da jornada de 5 dias de trabalho para 2 de descanso. Segundo ela, a proposta garante condições mais humanas e combate rotinas exaustivas enfrentadas por milhões de trabalhadores.
17: Daiana Santos critica medidas que condicionam a redução da jornada a mudanças em direitos trabalhistas, como cortes no FGTS e desoneração patronal. Para a deputada, a melhoria das condições de trabalho não deve servir como moeda de troca nas negociações do Congresso.
16: Fernando Mineiro, do PT do Rio Grande do Norte, defende o fim da escala 6x1 com redução da jornada semanal para 40 horas. O legislador sustenta que a mudança tem apoio da maioria da população brasileira por garantir mais tempo de descanso aos trabalhadores.
17: Fernando Mineiro critica a tentativa de mudança na PEC do fim da escala 6x1 que acrescenta o período de 10 anos para a implantação da escala 5x2. Ele pede que a sociedade e as centrais sindicais acompanhem a votação para pressionar o Congresso em defesa da redução do tempo de trabalho.
16: Marcon, do PT do Rio Grande do Sul, condena parlamentares da oposição que não apoiam a PEC do fim da escala 6x1. O deputado afirma que os trabalhadores precisam de mais tempo para cuidar da saúde, conviver com a família e ter acesso ao lazer.
17: Marcon critica a apresentação de uma emenda que prevê, em vez de reduzir a jornada para 40 horas, aumentar para até 52 horas de trabalho por semana. Na opinião do congressista, quem defende esse tipo de mudança trata o trabalhador como máquina, não como ser humano.
12: Votação.
16: Câmara aprova projeto que permite que o trabalhador empregado na safra agrícola continue a receber o Bolsa Família. O repórter Marcelo Larcher tem mais detalhes.
18: O plenário da Câmara concluiu a aprovação de um projeto que garante a continuidade do pagamento de benefícios sociais, como Bolsa Família, para o trabalhador que se empregar em atividade ligada à safra agrícola. Esse tipo de serviço varia de acordo com a atividade agrária e compreende o período entre o preparo do solo e a colheita. Os contratos para esse tipo de trabalho, de acordo com a lei de 1973, tem um período máximo de 2 anos. Acontece que as regras do Bolsa Família estão atreladas a um valor máximo de renda por pessoa. Esse limite foi definido em R$ 218 mensais, o que faz com que o trabalhador perca o direito se obtiver um trabalho com carteira assinada, como é o caso da safra. O argumento é de que algumas culturas agrícolas, como o café, o alho, a batata, a uva, a maçã e a cebola, têm elevada necessidade de mão de obra, o que faz com que o trabalhador prefira manter a Bolsa Família a trabalhar com carteira assinada. O projeto apresentado pelo deputado Zé Vitor, do PL de Minas Gerais, foi aprovado pela Câmara em 2024 e depois foi alterado pelo Senado. A proposta retornou para análise dos deputados e o relator, deputado Evair Vieira de Mello, do Republicanos do Espírito Santo, rejeitou a maioria das mudanças feitas pelos senadores. O texto original aprovado pela Câmara retira do cálculo da renda familiar, para efeito do recebimento de benefícios sociais, o salário recebido pelo trabalhador no contrato da safra. O Senado, por sua vez, optou por alterar a regulamentação do programa Bolsa Família, para prever a reinclusão do beneficiário excluído no caso da média anual de renda da família superar o limite permitido. Para o relator Evair Vieira de Mello, a mudança não garante a permanência do trabalhador safrista no Bolsa Família.
19: Entendemos que a proposta do Senado Federal, ela não aprimora significativamente a operacionalização do programa Bolsa Família, na medida em que continua a impedir a contratação de safristas, cuja condição, mesmo após a sua contratação, ainda é de vulnerabilidade social em face das peculiaridades inerentes à atividade agropecuária que é sazonal. O contrato de safra desempenha papel essencial para a manutenção da produção agrícola e da pecuária nacional.
18: O projeto que garante a continuidade do pagamento de benefícios sociais como Bolsa Família para o trabalhador que se empregar em atividades ligadas à safra agrícola seguiu para a sanção presidencial e já pode virar lei. Da Rádio Câmara de Brasília, com informações de Antônio Vital, Marcelo Larcher.
12: Agricultura.
17: Tiago de Joaldo, do Republicanos de Sergipe, cobra do governo a conclusão de estudos sobre possível prática de dumping na importação de leite da Argentina e do Paraguai. Ele afirma que a concorrência estaria prejudicando produtores brasileiros e tornando a atividade economicamente insustentável.
16: Tiago de Joaldo também pede ações do governo de Sergipe para fortalecer a cadeia leiteira local. Ele menciona, por exemplo, incentivos tributários, compras públicas de leite produzido no estado e apoio institucional aos produtores do sertão sergipano.
17: Dr. Flávio, do PL, exalta a exposição de produtos do agronegócio do Rio de Janeiro na Câmara, com a participação de produtores da região serrana e do norte fluminense. O parlamentar assinala que a divulgação de produtos regionais amplia mercados e fortalece a agricultura do estado.
16: Dr. Flávio pediu ainda a derrubada do veto presidencial ao projeto que reconhece o norte e noroeste fluminense como região do semiárido. Para o deputado, a medida vai facilitar o acesso ao crédito e ampliar investimentos para os produtores rurais da região.
12: Justiça.
17: Câmara aprova projeto que aumenta a punição para pedófilos quando o crime é cometido pela internet. O repórter Antônio Vital acompanhou a votação.
4: Deputados e deputadas aprovaram um projeto que aumenta penas para crimes relacionados a abusos sexuais de crianças e adolescentes em ambientes digitais, inclusive com o uso de ferramentas de inteligência artificial. A proposta considera a violência sexual de criança ou adolescente qualquer representação de atividade sexual ou nudez que envolva criança ou adolescente real ou fictícia. Isso vai valer para fotografia, vídeo ou imagem digital, mesmo que produzida, manipulada ou gerada com o uso de tecnologias digitais, inclusive inteligência artificial. A proposta também deixa claro no Código Penal que todos os crimes contra a dignidade sexual, como estupro e estupro de vulnerável, também serão caracterizados quando cometidos no ambiente digital. Todos esses crimes passam a ser considerados hediondos, o que significa mais tempo de cumprimento de pena em regime fechado. O projeto também torna crime o simples acesso a conteúdo de pedofilia na internet, ou seja, isso será crime mesmo se a polícia não encontrar arquivos com conteúdo de abusos sexuais ou violência contra crianças e adolescentes armazenados no computador ou na nuvem do acusado. A proposta também aumenta em até um terço a pena para aliciamento de crianças ou adolescentes por meio de inteligência artificial ou filtros capazes de alterar a imagem ou a voz do criminoso para enganar a vítima. O agravamento da pena vai valer também no caso de perfis falsos em plataformas de jogos online, aplicativos de mensagens, salas de bate-papo e redes sociais. Segundo a relatora, a deputada Rogéria Santos, do Republicanos da Bahia, esse dispositivo foi inserido na proposta após o caso de um criminoso no Rio Grande do Sul que vitimou 127 meninas usando perfis falsos criados por inteligência artificial. Além do aumento de penas, o projeto legaliza a infiltração policial em investigações sobre redes de pedofilia na internet, em especial as chamadas rondas virtuais, com possibilidade, inclusive, de requisição de dados de conexão às plataformas sem a necessidade de autorização judicial. Isso poderá ser feito no caso de risco iminente à vida ou integridade física de crianças vítimas de abusos. Para a relatora Rogéria Santos, a proposta moderniza a legislação.
20: A proposição institui medidas modernas de enfrentamento e repressão aos crimes de violência sexual contra crianças e adolescentes no ambiente digital. Ao regulamentar a ronda virtual e os crimes praticados com o uso de inteligência artificial e da utilização de técnicas de mascaramento de endereço de IP, os números, senhoras e senhores, são alarmantes.
4: O texto também cria novo crime no Estatuto da Criança e do Adolescente, com pena de até 6 meses de prisão para quem deixar de comunicar ao Conselho Tutelar, ao Ministério Público ou à polícia casos de abuso sexual pela internet. A proposta garante ainda à criança ou adolescente vítima de violência sexual o direito ao atendimento psicológico e psicossocial especializado no Sistema Único de Saúde, o SUS, e o agressor será obrigado a cobrir todos os custos do tratamento, incluindo ressarcimento ao SUS. Para o deputado Osmar Terra, do PL do Rio Grande do Sul, autor do projeto, a proposta fecha portas que estavam abertas para os criminosos. O projeto, que aumenta apenas para crimes relacionados a abusos sexuais de crianças e adolescentes em ambientes digitais, inclusive com o uso de ferramentas de inteligência artificial, seguiu para análise do Senado. Da Rádio Câmara de Brasília, Antônio Vital.
12: Educação.
16: Lincoln Portela, do PL de Minas Gerais, critica a decisão judicial que condenou um casal do interior de São Paulo por evasão escolar relacionada aos filhos. Ele questiona a medida e argumenta que a família estaria garantindo uma educação domiciliar às crianças.
21: O parlamentar também chama atenção para os índices de evasão escolar no país e defende prioridade no enfrentamento de casos de estudantes sem acesso à educação. Segundo Lincoln Portela, a situação exige foco das autoridades públicas e do sistema de justiça.
12: Segurança Pública.
16: Escolto do PT da Paraíba elogia a atuação da Polícia Federal no enfrentamento às organizações criminosas que se infiltraram no sistema econômico nacional. Ele argumenta que as investigações sobre fraudes financeiras devem prosseguir sem interferências políticas.
21: O Escolto salienta que os órgãos de inteligência precisam seguir os rastros documentais de transações suspeitas envolvendo autoridades e empresários citados em CPIs. Na avaliação dele, esse é o caminho para fortalecer a segurança pública e a soberania do Estado brasileiro.
12: Eleições.
16: Câmara aprova mudanças nas regras de prestação de contas de partidos políticos. A repórter Daniele Lessa acompanhou a votação dessa mini reforma eleitoral.
0: A Câmara dos Deputados aprovou o projeto que altera regras sobre prestação de contas, punições e funcionamento administrativo partidário, modificando diversos pontos da Lei dos Partidos Políticos. Relator da proposta, o deputado Rodrigo Gambale, do Podemos de São Paulo, argumentou que o projeto foi construído a partir das demandas dos líderes partidários, com o objetivo de dar mais segurança jurídica às legendas. Já os deputados contrários ao projeto destacaram que nenhum parlamentar subiu a tribuna para defender a proposta no plenário. O projeto proíbe bloqueios e penhoras automáticas sobre recursos do fundo partidário e do fundo eleitoral, exceto em casos de uso irregular reconhecido pela Justiça Eleitoral, ponto criticado pelo deputado Kim Kataguiri, do Missão de São Paulo.
3: E aqui eu faço chamo a atenção de todos os partidos que dizem defender o trabalhador. Esse projeto está dizendo o seguinte: se um partido contratar um trabalhador e ele der calote nas verbas trabalhistas, se o partido não pagar o INSS, se o partido não pagar o FGTS, esse partido não poderá ser penhorado.
0: A deputada Adriana Ventura, do Novo de São Paulo, criticou a falta de debate sobre o projeto, que foi divulgado publicamente apenas 30 minutos antes da votação. Ela reconheceu que a proposta simplifica a burocracia, mas classificou como aberração o trecho que suspende processos administrativos e judiciais dos partidos anteriores durante fusões entre legendas.
22: Um partido se alimenta de dinheiro público, se é sustentado com dinheiro público do cidadão brasileiro, faz um monte de irregularidade. Aí, o que que acontece? Tem uma fusão, então tem um partido podre que funde com outro partido, tudo do partido podre não passa para o novo, ele não assume responsabilidade nenhuma. Tudo é suspenso. Isso é grave, gente.
0: Segundo o texto, o novo partido responderá pelas dívidas das legendas anteriores, mas não sofrerá suspensão de recursos do fundo partidário por irregularidades em contas antigas que já foram julgadas. A deputada Fernanda Melchiona, do PSOL do Rio Grande do Sul, pontuou que os cidadãos não têm acesso ao prazo de 15 anos para pagarem suas dívidas, ponto que também está na proposta.
22: Digo mais, o aumento das parcelas em 180 parcelas é 15 anos para os partidos pagar. O pobre do povo pega ali no cheque especial, tem que pagar, senão é o juro, não sei o que. Os partidos vão ter 15 anos, independente do valor.
0: O texto também prevê que em semestre eleitoral não poderá haver suspensão de repasses do fundo partidário ou do fundo eleitoral por irregularidades em prestações de contas anteriores. Outra mudança trata da análise das contas partidárias. O texto determina prazo de até 3 anos para julgamento dos processos de prestação de contas pela Justiça Eleitoral. Se esse prazo não for cumprido, o processo poderá ser extinto por prescrição. O projeto ainda cria regras para uso de aplicativos de mensagem por partidos e candidatos. As legendas poderão registrar números oficiais para envio de mensagens a eleitores e essas contas não poderão ser bloqueadas pelas plataformas sem decisão judicial. A proposta, que foi chamada de mini-reforma eleitoral, vai ser agora analisada pelos senadores. Da Rádio Câmara de Brasília, Daniele Lessa.
23: Direitos Humanos. Charles Fernandes, do PSD da Bahia, registra o Dia Nacional da Luta Antimanicomial, celebrado em 18 de maio. O parlamentar ressalta a importância da mobilização por um modelo de tratamento humanizado, digno e em liberdade para pessoas em sofrimento psíquico.
24: Charles Fernandes lembra que a data também marca os 25 anos da Lei da Reforma Psiquiátrica. O deputado defende o fortalecimento da rede de atenção psicossocial com ampliação dos CAPs e das residências terapêuticas.
23: Saúde. Otone de Paula, do PSD do Rio de Janeiro, cobra do Executivo Federal o recolhimento de um guia sobre pré-natal distribuído pelo Ministério da Saúde. Ele argumenta que o material descumpre o compromisso do governo de vetar políticas públicas que abordem a interrupção da gravidez.
24: Otone de Paula contesta as diretrizes do documento ao apontar que o texto oficial substitui as palavras mãe e gestante pela expressão pessoas que gestam. Ele reforça sua discordância com a destinação de recursos públicos públicos para informativos que tratam do tema.
21: Segundo denúncia de Marangoni, do Podemos de São Paulo, empresas de auditoria médica estariam negando procedimentos de saúde em larga escala. Ele cita o caso de uma empresa que utiliza algoritmos e planilhas controlados pelos próprios planos de saúde para tomar decisões.
24: Marangoni argumenta que a negativa de cirurgias e tratamentos sem análise médica individualizada desrespeita a lei do ato médico e o código de ética da categoria. O deputado defende uma CPI para investigar as operadoras e cobra fiscalização mais rigorosa da Agência Nacional de Saúde Suplementar.
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21: As votações de hoje no plenário da Câmara começaram no meio da tarde. A edição de amanhã vai trazer informações sobre a pauta de projetos em discussão ao longo da semana.
24: Termina agora o Jornal Câmara dos Deputados com trabalhos técnicos de Everson Urani e apresentação de José Carlos Andrade e Luciana Vieira. Uma boa noite para você.
21: Uma ótima noite. A Voz do Brasil volta amanhã.
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2: 6:01 em Campinas. Muito bom dia. Hoje é quinta-feira, dia 21 de maio de 2026. Eu sou o Renato Zadi com você aqui na programação da Inspira FM com o Inspira pela Manhã. O seu programa de músicas e notícias que está só começando com as principais manchetes. O dólar cai para R$ 5 e a bolsa sobe com alívio no Oriente Médio. Presidente Lula sanciona leis que fortalecem a proteção às mulheres. E a Unicamp, de portas abertas, abre as inscrições. Fique ligado, fique ligada. A partir de agora, você fica bem informado. 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

0: 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Phil Collins na Inspira FM, 6:13.
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0: Previsão do tempo indica mudança nas condições climáticas no estado de São Paulo a partir deste final de semana, com aumento da chuva, segundo o Climatempo. Hoje em Campinas ainda deve ter muitas nuvens, mas não há previsão de chuva. E as temperaturas podem ficar entre 15 e 22 graus. A partir de sábado, a atuação de um sistema atmosférico chamado Cavado, que é uma área de instabilidade, deve provocar temporais e volumes mais elevados de chuva em várias regiões do estado. Agora no estúdio da Inspira FM nós temos 16 graus.
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1: O Ibovespa, que é o principal índice da Bolsa de Valores brasileira, fechou a quarta-feira em alta de 1,77% aos 177 mil pontos, maior avanço desde o início do mês de abril. Já o dólar comercial caiu 0,74% e encerrou o dia cotado a R$ 5,00. O movimento foi influenciado pela reabertura parcial do Estreito de Hormuz, a rota estratégica para o transporte de petróleo no mundo, após semanas de restrições que afetavam o mercado global. Agora 6h31 em Campinas.
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0: O evento Campinas Innovation Week 2026 será realizado entre os dias 14 e 18 de setembro, com foco em tecnologia e geração de negócios. O anúncio foi feito pela Prefeitura durante o evento com representantes de empresas, universidades e instituições do setor. A edição terá estrutura ampliada e programação voltada à conexão entre startups, investidores e o ecossistema de inovação. A iniciativa reforça Campinas como um dos principais polos de tecnologia e inovação no país. E agora chegando as primeiras informações do trânsito em Campinas com o Robson Ramos. Bom dia, Robson.
2: Bom dia, Renato Zadi. Para você, para o ouvinte da Inspira FM, as informações do trânsito na região de Campinas nesta manhã de quinta-feira. O destaque inicial é da rodovia Anhanguera, com trânsito lento para quem vem de Sumaré para Campinas, já na altura da passagem pelo quilômetro 111. Dali até o 109 tem um bloco de lentidão e tem outro entre o 105 e o 104 na aproximação do acesso a Dom Pedro. E tem mais um já na chegada próxima ali do trevo da Lix da Cunha, entre o quilômetro 99 e o 98. Depois dali, a condição melhora. Para quem vai para o interior agora, a condição de trânsito é boa. 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
0: Agora 6h44.
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0: mais clássica do que isso, impossível. A banda Supertramp na Inspira FM, Give a Little Bit. Faltam 4 para 7 em Campinas agora.
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0: O espetáculo Nos Passos do Bem Amado, adaptação de O Bem Amado, será apresentado nos dias 6 e 7 de junho, às 7 da noite, no Teatro do Centro de Convivência Cultural de Campinas, no Cambuí. A montagem mistura teatro popular e música brasileira com samba, forró e bolero para contar a história de um político chamado Dorico Paraguaçu e a sua obsessão em inaugurar o cemitério da cidade. Uma comédia musical voltada à crítica política e à celebração da cultura nacional. Os ingressos estão à venda pela internet e a classificação etária é de 12 anos. Agora outras informações do trânsito chegando com o Robson.
2: Mais do trânsito em Campinas, ali na Prestes Maia, o trânsito já é carregado agora para quem sai da Anhanguera e vai em direção ao centro. Essa condição segue até o acesso à Via Expressa, depois no trecho da João Jorge, o trânsito ainda vai bem até o Terminal Central. Quem vai no sentido da rodovia Anhanguera por ali, vai com boas condições agora. 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
0: Agora 6h57.
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1: O paranaense Gustavo Cordoni, de 23 anos, alcançou nesta quarta-feira o cume do Monte Everest na Ásia, a 8.848 metros de altitude, considerada a montanha mais alta do mundo. O estudante de direito integra um grupo com outros 6 brasileiros que também chegaram ao topo após dias de escalada em condições extremas e a adaptação do corpo à falta de oxigênio em grandes altitudes. A expedição começou no dia 15 de maio e passou por acampamentos intermediários até a subida final. Agora 7h14.
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0: na Inspira FM, o som do Kid Abelha, 7h26.
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0: A seleção brasileira inicia na próxima quarta-feira a preparação final para a Copa do Mundo, com treinos na Granja Comari, em Teresópolis, no Rio de Janeiro. Os 26 jogadores convocados pelo técnico Carlo Ancelotti se apresentam para atividades que vão até o dia 30 de maio. Já no dia 31, o Brasil enfrenta o Panamá em um amistoso no Maracanã, às 18h30. Alguns atletas podem se apresentar depois dos compromissos com clubes, conforme regras da FIFA para as competições internacionais. E agora outras informações do trânsito. Robson, alô?
2: Renato, agora tem apontamento de um acidente ali pela Prestes Maia, bem no acesso a Papa Paulo VI, onde o motorista encontra trânsito pesado e o reflexo já está batendo lá no final da rodovia Santos Dumont. Para quem vem para Campinas, tem lentidão do 74 ao 76 e já emenda na Prestes Maia ruim. Para quem está na Prestes Maia no sentido Anhanguera, a condição é boa, e quem segue pela Santos Dumont também encontra caminho bom. 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
0: Ok, Robson, obrigado. 7h27 agora.
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0: Inspira FM, faz bem ouvir agora 7h41.
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0: Uma professora adotou uma aluna de 7 anos de idade após a criança ser rejeitada por várias famílias nos Estados Unidos. Lexi McClelland conheceu Mary durante o período escolar e decidiu acolher a menina após ela voltar ao sistema de adoção. A criança já havia passado por vários lares e devoluções. A adoção foi oficializada em abril de 2022 e hoje, aos 12 anos, Mary vive com a nova família, segue nos estudos e mantém o interesse pela leitura. O caso destaca Mary vive com a nova família, segue nos estudos e mantém o interesse pela leitura. O caso destaca a importância da adoção e do acolhimento familiar.

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1: 7h42 agora.
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1: Especialistas em neurociência alertam que o uso excessivo de inteligência artificial como o ChatGPT pode levar à chamada rendição cognitiva, quando a pessoa aceita respostas prontas, sem esforço mental, e vê memória e a criatividade se enfraquecerem. A orientação é usar essas ferramentas de forma consciente. Primeiro, tentar pensar, escrever e formular ideias por conta própria, e só depois recorrer à máquina. Resolver problemas difíceis, anotar à mão e encarar a página em branco antes de pedir ajuda à IA, ajuda você a fixar o conteúdo e manter o cérebro ativo na hora de aprender e criar. Agora tem informações do trânsito aqui em Campinas. Alô, Robson.
2: Via Expressa aqui da Ban, com trânsito lento a partir da passagem pela Francisco Glicério e vai assim até o final da passagem pelo Bosque do Jequitibá, até o entroncamento ali com a Moraes Salles para entrar na Norte Sul. O motorista sofre um pouquinho por ali. Do lado contrário, a partir da saída da Coronel Quirino, a condição de trânsito é boa. Daqui a pouco a gente volta com mais informações. 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
1: Agora falta um minuto para as 8.
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1: A inflação subiu em abril para as famílias de baixa renda no Brasil, segundo dados do IPEA. Para quem ganha até R$ 2.300, a taxa passou de 0,85% em março para 0,92% no mês passado. O aumento foi puxado principalmente pela alta na conta de luz e também nos medicamentos. Já para as demais faixas de renda, houve uma desaceleração de inflação. No geral, pesaram no orçamento itens básicos como arroz, feijão, batata, carnes, leites e ovos, indicando maior impacto no custo de vida da população mais vulnerável. Agora informações do trânsito chegando, Robson.
2: Renato, a rodovia Dom Pedro I tem acidente agora bem na passagem pelo trevo ali do quilômetro 128, motorista enfrentando lentidão desde o 124 até ali, tudo isso é no sentido de Campinas. Depois que passa dali a condição melhora e o acidente atrapalha também quem sai ali do anel viário Magalhães Teixeira vindo de Valinhos. Quem vai no sentido contrário, sentido do Vale do Paraíba, encontra condição boa. 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
1: 8:16 em Campinas.
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1: Presidente Luiz Inácio Lula da Silva sancionou nesta quarta-feira em Brasília leis que ampliam a proteção a mulheres vítimas de violência doméstica. As medidas incluem a criação de um cadastro nacional de agressores com dados como o nome, documentos e endereço, acessível às forças de segurança. As novas regras também preveem o afastamento do agressor do lar. As leis fazem parte de ações de enfrentamento ao feminicídio e entram em vigor após a publicação no Diário Oficial da União. Agora 8:33.
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0: Essa é a música do Harry Styles para você aqui na programação da Inspira FM.
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0: O levantamento do Observatório das Eleições identificou 18 perfis criados com inteligência artificial usados para comentar política no Brasil entre 2025 e 2026. Segundo a pesquisa, 61% dessas publicações não informam que o conteúdo é artificial, o que contraria as regras do Tribunal Superior Eleitoral para as eleições. Os chamados avatares simulam pessoas reais nas redes sociais e, em parte dos casos, divulgam informações enganosas sobre políticos e instituições. Pesquisadores alertam que esse cenário representa um novo desafio com personagens artificiais usados para influenciar o debate público e simular opiniões espontâneas. Agora tem as últimas atualizações do trânsito com o Robson Ramos.
2: Renato, mais do trânsito, na Norte e Sul tem trânsito lento ainda antes da passagem pelo Brinco de Ouro e vai com essa lentidão até o cruzamento ali com a Moraes Salles. Dali para frente a condição melhora para quem está indo no sentido norte. Para quem vem no sentido do centro a condição é boa. 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
0: Muito obrigado pelas informações, Robson. Agora 8:47.
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1: A Unicamp abriu inscrições para o programa Unicamp de Portas Abertas 2026, que será realizado no dia 22 de agosto, das 9 da manhã às 5 da tarde, no campus de Barão Geraldo, em Campinas. O evento permite que estudantes e visitantes conheçam os cursos, laboratórios e atividades da universidade. A participação é gratuita e voltada principalmente a escolas e instituições, mas o público em geral também pode comparecer. A edição integra as comemorações dos 60 anos da Unicamp. E termina aqui esta edição do Inspira pela Manhã, nesta quinta-feira. Hoje é dia 21 de maio. Eu sou Renato Zadi e as principais manchetes de hoje foram: o dólar cai para R$5 e a bolsa sobe com o alívio no Oriente Médio. O presidente Lula sanciona leis que fortalecem a proteção às mulheres. E é, a Unicamp de Portas Abertas abre as inscrições, como eu acabei de noticiar para você agora. 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Eu volto amanhã às 6 da manhã e daqui a pouquinho tem a Ana Martins. Tchau.
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6: Bom dia, excelente quinta-feira para você, hoje 21 de maio. Eu sou a Ana Martins. Até aqui você esteve em excelente companhia com Renato Zadi, ao som de boa música, começando o dia com muita informação. Já tem a versão da Marisa Monte para ir.

Os ingleses do Lighthouse Family na Inspira Loving Every Minute. Você está em 97.7. Curte a nossa programação também através do aplicativo. E ouve agora o seu Jorge.

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Ritmo todo especial com o melhor da música pra você, essa é a Inspira FM. A gente curtiu Lisa Stansfield All Around the World, agora tem a parceria da Ana Carolina com John Legend.

0: Spice Girls, To Become One, fechando essa hora na Inspira FM. 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
3: Campinas tem previsão de frio e chuva nesta quinta-feira, 21 de maio. A temperatura mínima fica em 14 graus e a máxima não deve passar dos 25. Para o fim de semana, a chuva se intensifica e são esperados 24 milímetros no sábado e mais 10 milímetros no domingo. A semana segue marcada por céu nublado, baixas temperaturas e chuvas pontuais provocadas por uma massa de ar polar que avança pelo estado de São Paulo. E a Prefeitura de Paulínia realiza neste sábado, 23, o projeto Prefeitura nos Bairros na Escola Professor Odete, no bairro São José 2. O atendimento será das 9 às 13 horas e oferece serviços gratuitos como vacinação, atendimento odontológico, matrículas em escolas e orientações do PROCON. O Fundo Social de Paulínia também vai distribuir roupas para as famílias em situação de vulnerabilidade. A escola fica na rua Geraldo Pereira Nascimento, 273.
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4: Um amor que sobreviveu ao fim de um casamento se transformou em uma das canções mais lindas da música brasileira. Eu sou o Raul Rufo e depois do intervalo eu te conto mais sobre essa história aqui na Inspira.
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5: Um amor que sobreviveu ao fim de um casamento se transformou em uma das canções mais lindas da música brasileira. Eu sou o Raul Rufo e você tá na Inspira FM. Essa mulher teve presente no primeiro casamento desse compositor. A vida seguiu, ele se separou, casou de novo e só depois do segundo fim é que eles realmente se aproximaram. Começaram a namorar, se casaram e tiveram filhos. Só que um belo dia, o marido dela, o compositor, deu carona para duas moças depois de um show. Com uma delas rolou algo forte. Eles acabaram se reencontrando algumas vezes, depois se afastaram, mas depois se viram de novo no carnaval. Ele chegou a fazer uma música para ela, mas não é essa música que a gente vai ouvir agora. O impacto foi tão grande que ele saiu de casa, deixou a família e foi viver esse novo amor. Mesmo assim, ele sentia que o sentimento pela ex-mulher não tinha acabado, tinha só mudado de forma. Alguns dias depois, ele voltou à antiga casa com uma letra de música na mão. Entregou para a ex-mulher, ela leu, achou bonita, mas não conseguiu absorver o conteúdo. No dia seguinte, ele voltou com o violão e cantou a música para ela. Os dois se emocionaram. Era uma canção sobre aceitar a separação sem destruir o que ainda existia: os filhos, o respeito, a história. Essa música só ganhou um nome por causa de um apelido carinhoso inventado por uma amiga próxima deles. Sem esse apelido, talvez essa canção nem existisse. E o resultado foi uma obra sobre amor que morre para germinar de outro jeito. Sim, estamos falando de Drão, de Gilberto Gil, que você ouve agora aqui na Inspira.

Juntos, Trevor Horn e Seal, na Inspira FM, Steppin' Out. Você tá curtindo uma super programação por aqui, acompanha qualidade de vida, um grande conteúdo, notícias do jornalismo, tudo para incrementar o seu dia. Tem a Tina Turner na Inspira, I Don't Wanna Lose You.

O hitmaker Lulu Santos, apenas mais uma de amor na Inspira. Boa quinta-feira para você. Lembrando que ainda nessa manhã a gente confere as informações do trânsito. Agora tem I'll Be Around.

0: Essa foi a Roberta Campos, Minha Felicidade, o melhor da música brasileira também na Inspira. Lembrando que todo domingo tem o Brasilidades, edição das 10 ao meio-dia com as nossas verde-amarelas. Continue na Inspira e sempre bem informado com as notícias do jornalismo.
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3: O abastecimento de água está suspenso hoje no bairro Parque dos Pomares, em Campinas. A Sanasa interrompe o fornecimento até às 17 horas para fazer a interligação de uma nova rede de água. Fica sem água os imóveis entre a Avenida Alaor Faria de Barros e as ruas Alexandre Jarós Júnior e Mário Lopes. A empresa orienta que moradores com caixa d'água adequada podem não ser impactados pela suspensão. E o projeto Primeira Nota já formou mais de 3 mil crianças e adolescentes em música gratuita desde 2014 em Campinas. A iniciativa da Secretaria de Educação, em parceria com o Instituto de Artes da Unicamp, atende atualmente 350 estudantes no Centro Escolar Municipal de Música Manuel José Gomes, na Vila Marieta. As aulas são duas vezes por semana e incluem instrumentos de cordas, sopro, percussão e canto para jovens de 6 a 14 anos. O projeto terá um festival de inverno com apresentações nos dias 23 e 25 de junho nos teatros Castro Mendes e Bento Quirino. Para mais informações, o telefone é DDD 19-2515-7121. Repetindo, 19-2515-7121 ou pelo e-mail primeiranota@educa.campinas.sp.gov.br.
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0: tonight. Som do Train Whistle Sister em 97.7 SA Inspira FM. Hora de curtir as informações do trânsito, saber o que anda ou não em Campinas.
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2: Olá, bom dia para você que acompanha a Inspira FM. Lembrando que na Brasil, em Campinas, tem uma interdição parcial na região do Jardim Chapadão, também da Vila Nova. Para seguir em direção da região central, tem obras da Sanasa no trecho da Brasil, que vai da Capitão Augusto Salles Pupo até a Doutor Miguel Penteado. Atenção pela região por conta dessa interdição parcial e a obra deve seguir até às 5 da tarde. No sentido contrário da Brasil, a movimentação é maior, chegada para Imperatriz Leopoldina. 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
3: O Google anunciou na terça-feira uma reformulação da busca com foco em inteligência artificial generativa durante o evento Google I/O em Mountain View, nos Estados Unidos. A nova geração do Search interpreta contexto, comandos multimodais e oferece respostas personalizadas com recursos que acompanham temas de interesse do usuário e enviam atualizações automáticas. A vice-presidente de busca do Google, Liz Reid, destacou que o Brasil teve papel importante no desenvolvimento das novas experiências e está na vanguarda da adaptação de novas tecnologias. O Google afirma que vai priorizar qualidade, confiabilidade e conexão com as fontes originais de informação.
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4: E tem uma interdição no cruzamento da rua São João da Boa Vista com a Santa Cruz do Rio Pardo, região do Nova Europa, em Campinas, por conta de uma queda de árvore. Acabou atingindo também um poste e a fiação. Atenção pelo trecho, dá para seguir por outras vias, como a São José dos Campos e também a rua Santa Cruz das Palmeiras. 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
2: Que tal um cineminha com Renata Boldrini?
6: Depois de 7 anos longe dos cinemas, a Galáxia finalmente manda notícias. E não é qualquer notícia, tá? Temos uma das duplas mais queridas da franquia Star Wars chegando aos cinemas. O Mandaloriano e Grogu. Quem não morreu de amores, né, pelo Mini Yoda quando ele apareceu na TV? A saudade da saga Star Wars estava grande. A última vez que a gente viu esse universo no cinema foi em 2019, com a Ascensão Skywalker. Justamente quando estreou a série O Mandaloriano e a gente conheceu esses dois personagens que agora ganharam um filme só deles nos cinemas. Aqui a gente acompanha Din Djarin, vivido pelo Pedro Pascal, e Grogu logo depois dos eventos da série, envolvidos numa missão ligada à Nova República. Bom, isso aqui é estreia ou é um compromisso obrigatório, gente? Então, bora pro cinema, hein? É isso, se quiser mais dicas ou falar comigo, me segue no Instagram @RenataBoldrini. Tô indo, mas eu volto. Sou Renata Boldrini, com as notícias do cinema.

Na Inspira, os ingleses do Simply Red, Never Never Love. Bom comecinho de tarde pra você. Leve a Inspira pra onde for através do nosso aplicativo e curta boa música sempre.

0: Ouvimos Terry Swims na Inspira FM, ótima tarde. 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
2: E tem uma interdição parcial na rodovia Luiz de Queiroz, em Americana, por conta de obras. Atenção para você que vai no sentido de Piracicaba, quilômetro 126. No sentido contrário, para acessar a rodovia Anhanguera, por enquanto, boas condições. A Anhanguera tem movimentação maior em direção da capital paulista, principalmente em Jundiaí, na altura do quilômetro 60. 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

0: John Secada, Just Another Day na Inspira FM, fechando essa hora. Eu sou a Ana Martins, fico por aqui. A gente volta a se encontrar amanhã a partir das 9 da manhã. Tá chegando o Márcio Cruz para ficar com você. 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
3: Cidade de Americana recebe a partir desta sexta-feira o Festival Sabores e Luzes da Coreia no Americana Shopping, com entrada gratuita. O evento oferece gastronomia coreana como cornnog, tteokbokki, frango frito coreano, ramen, bubble tea e kimchi, além de apresentações culturais, danças, música e show de luzes. O festival funciona sexta-feira das 17 às 22 horas, no sábado e domingo das 11 às 22 horas. O evento é pet friendly e acontece na Avenida Nossa Senhora de Fátima, número 2370, na Vila Israel, em Americana. E o governo federal anunciou nesta quinta-feira, dia 21, mudanças para simplificar a recuperação de contas do gov.br. A partir de agora, será possível cadastrar um e-mail específico apenas para a recuperação da conta. É um processo que podia levar até 3 dias e agora pode ser feito em alguns minutos. O cadastro do e-mail de recuperação só estará disponível para usuários que ativarem a verificação em 2 etapas, também conhecida como autenticação de 2 fatores. Uma outra forma de recuperar a conta rapidamente é usando a Carteira de Identidade Nacional, que exige o aplicativo do GovBR atualizado e a versão física do documento em mãos.
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7: Excelente tarde para você que ouve Inspira FM, eu sou o Márcio Cruz, já tô chegando a partir de agora, você teve na companhia da Ana Martins, vamos seguir juntos por aqui, tocando sempre os maiores sucessos da música internacional e as nacionais também. Para começar tem Crowded House.

I Love to Love, Tina Charles, aqui na Inspira FM. Uma excelente tarde pra você. Vamos seguir por aqui com o encontro do George Michael e Mary J. Blige. S.

Come Around Again, Alanis Morissette, Carly Simon aqui na Inspira. Excelente tarde pra você, os maiores sucessos passam por aqui. Agora tem Cardigans, Lanfu.

0: George Ezra, Budapeste, pra gente fechar essa hora aqui na Inspira, aquela pausa pro jornalismo que chega a partir de agora, e na sequência a gente já toca muita música boa por aqui, vai ter Olivia Jean, vou tocar Toto, Busquet Dolls, Alejandro Sanz e muito mais. 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
3: As adequações na linha de produção da IP suspensas pela Anvisa vão custar 130 milhões de reais. A empresa informou que o plano de melhorias está sendo executado em conjunto com a agência e tem a previsão de ser concluído até 2027. A suspensão ocorreu após a fiscalização na fábrica de Amparo identificar falhas no controle de qualidade e equipamentos com corrosão. A medida afeta lotes de detergentes, lava-roupas e desinfetantes com numeração final 1. Duas das 8 unidades do complexo industrial seguem paralisadas, mas os cerca de 400 funcionários das áreas afetadas continuam trabalhando nas adequações. E a Agência Nacional do Petróleo confirmou que o líquido encontrado por um agricultor em Tabuleiro do Norte, no Ceará, é petróleo. Cidrone Moreira perfurava um poço atrás de água em novembro de 2024, quando fez a descoberta. A ANP realizou visita técnica em 12 de março de 2026 e concluiu os testes em 19 de maio e enviou o resultado no dia seguinte. A cidade não integra blocos de exploração de petróleo e fica a 11 quilômetros do bloco mais próximo. A agência abriu um processo para avaliar viabilidade de exploração, que pode levar anos, e caso haja exploração comercial, o agricultor pode receber até 1% do valor da produção.
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Stick With You com The Pussycat Dolls. Essa é Inspira FM, faz bem ouvir. Boa tarde, estamos na quinta-feira e agora tem Alejandro Sanz e Alicia Keys.

0: Inspira FM com Canyon City, Fixio. O melhor da música sempre por aqui. Daqui a pouquinho vamos tocar Ellie Goulding, vai ter a Marisa Monte, Starship, Michael McDonald e muito mais. 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
3: Um casal encontrou mais de 50 morcegos dentro do ar-condicionado do seu apartamento em Porto Alegre, no Rio Grande do Sul. O vídeo foi publicado pela empresa Grupo EcoSul, especializada na remoção desses mamíferos em Santa Catarina e Rio Grande do Sul. A maioria dos animais eram filhotes alojados dentro do aparelho residencial. A empresa alerta que morcegos preferem locais quentes, escuros e com pouco movimento, e a presença deles pode causar mau cheiro, barulhos noturnos, acúmulo de excrementos, contaminação do ambiente e danos ao aparelho. Morcegos podem ser hospedeiros de zoonoses, doenças transmissíveis a humanos, como raiva, histoplasmose, vírus Nipah e ebola. E o Santuário Arquidiocesano Santa Rita de Cássia, no bairro Nova Campinas, celebra o Dia da Padroeira nesta sexta-feira, dia 22, com missas a cada 2 horas e distribuição de 12 mil botões de rosas aos fiéis. A 62ª edição da festa acontece entre sexta e domingo, dia 24, na Avenida Jesuíno Marcondes Machado, 670, com praça de alimentação e shows. Na sexta-feira, a festa social será das 7 às 22 horas, com missas às 6, 8, 10, 12, 14, 16, 18 e 20 horas. A missa solene das 16 horas será presidida pelo arcebispo Dom João Inácio Miller. No sábado e domingo, a festa social acontece das 16 às 22 horas.
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8: Um surfista lutador de jiu-jitsu foi a inspiração de uma das músicas mais tocadas dos anos 80. Pra você que tá na Inspira FM, eu sou o Raul Rufo e essa música virou mais do que canção, virou um símbolo da identidade de um lugar icônico do Brasil e nasceu por encomenda. Quem encomendou essa música foi uma cantora que já tinha passado por uma virada absurda na vida. Saiu de casa jovem, foi atrás do sonho, formou uma banda, estourou e depois decidiu seguir carreira solo. Mas no segundo disco dela, ela precisava se superar. Naquela época, rolava um encontro constante entre músicos e surfistas no Pier de Ipanema, porque a construção do pier tinha mudado a dinâmica do mar do Rio de Janeiro e os surfistas adoravam ficar por lá. Então a galera toda se encontrava ali. E no meio dessa turma tinha um cara que parava a praia. Loiro, alto, bronzeado, atleta, lutador, surfista, tatuado e, pra completar, ainda andava com uma motona. Aquele tipo de presença que vira assunto mesmo quando não quer. Esse cara era amigo da galera da música. E um belo dia, essa cantora virou para um compositor e fez a encomenda. E se você fizer uma música sobre esse cara? Um belo dia rolou um jantar. O surfista foi. Em determinado momento, ficaram conversando na sala e o compositor começou a dedilhar o violão baixinho como quem não quer nada. Ali, em poucos minutos, ele transformou aquele personagem numa música pronta. A letra pegava exatamente o clima do lugar. Liberdade, verão, desejo e um tipo de encanto que parecia infinito. O detalhe é que anos depois, esse surfista enfrentou uma tragédia. Um acidente de moto mudou tudo. Ficou em coma por muito tempo. Uma recuperação dura, limitações e um fim triste que chocou quem conhecia aquela imagem solar. E a música, que parecia só uma celebração, acabou virando também uma espécie de prece. E essa é a história sobre como Caetano Veloso compôs Menino do Rio depois de uma encomenda de Baby do Brasil. E você ouve agora aqui na Inspira.

Duran Duran aqui na Inspira, boa tarde para você. Você está em 97.7 e também pelos dispositivos digitais pode baixar nosso aplicativo aí, Inspira FM. Agora tem.

0: Lança Perfume é o som da Rita Lee pra gente fechar essa hora aqui na Inspira FM, faz bem ouvir. Já já eu vou tocar Roupa Nova, Ana Vitória, vai ter Jen Jackson, Ted Swins, Cazuza e muito mais. 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
3: A Secretaria de Saúde de Campinas emitiu um alerta para moradores que pretendem viajar aos países sede da Copa do Mundo 2026. São os Estados Unidos, Canadá e México, reforçando a necessidade de manter a vacinação contra o sarampo em dia diante dos surtos registrados nos três países. A orientação inclui crianças entre 6 e 11 meses, que também deverão ser imunizadas antes das viagens internacionais. Para crianças de 6 a 8 meses, as doses estão disponíveis em 6 centros de saúde da cidade. O ideal é tomar a vacina pelo menos 15 dias antes da viagem. O objetivo é evitar a reintrodução da doença no Brasil, que mantém o status de eliminação do sarampo. E um levantamento do Observatório das Eleições identificou 18 perfis criados com inteligência artificial usados para comentar política no Brasil entre o ano passado e este ano. Segundo a pesquisa, 61% das publicações não informam que o conteúdo é artificial, o que contraria regras do Tribunal Superior Eleitoral para as eleições. Os chamados avatares simulam pessoas reais nas redes sociais e, em parte dos casos, divulgam informações enganosas sobre os políticos e instituições. Pesquisadores alertam que esse cenário representa um novo desafio, com personagens artificiais usados para influenciar os debates políticos e simular opiniões espontâneas.
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Corações Psicodélicos, encontro do Roupa Nova com Ana Vitória, que não inspira. Uma boa tarde para você. Daryl Hall, John Oates.

clássico do Cazuza por aqui com o codinome Beija-Flor. É uma música melhor que a outra aqui na Inspira, faz bem ouvir. Os nossos conteúdos estão lá no nosso site e também no nosso Instagram Inspira FM. Agora tem a Mariah Carey.

0: Cheryl Lynn, pra gente fechar essa hora aqui na Inspira FM. Eu sou o Márcio Cruz, já vou ficando por aqui, tudo preparado para mais uma edição do Checklist. Vamos fechar bem aí a nossa tarde, o nosso dia com notícia e boa música. É o Moreno que chega por aqui, a programação da Inspira recheada de grandes sucessos para você. Forte abraço e até mais. 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
4: Em Campinas, 5 em ponto. Hoje é quinta-feira, 21 de maio de 2026. Muito prazer, eu sou o Jorge Moreno e começa agora o Checklist, seu programa de músicas e notícias aqui na Inspira FM. Agora 20 graus em Campinas e segundo a Climatempo, neste fim de tarde o céu estará parcialmente ensolarado, com mínima de 15 e máxima de 21 graus. Vamos aos destaques de hoje? Campinas realiza neste sábado o dia D da campanha do agasalho em formato drive-thru no Paço Municipal. Feirão de empregos em Hortolândia oferece 2.000 vagas nesta sexta-feira com 65 empresas participantes. E Secretaria de Saúde alerta viajante da Copa do Mundo sobre vacinação contra sarampo antes de embarcar. E vamos às informações do trânsito com Mário Gregório. Boa tarde, Mário.
5: Oi Moreno, boa tarde para você, para todo mundo ligado na Inspira. A gente traz informações da rodovia Dom Pedro em Campinas. Mais cedo aconteceu um acidente no quilômetro 140, a pista foi liberada na região da Ceasa, mas ainda tem trânsito intenso. Atenção em direção da rodovia Anhanguera, já na chegada para a rodovia Anhanguera. Também tem excesso de veículos, quilômetro 144, Aladino Selmi é uma opção. No sentido contrário da Dom Pedro, ocorrência no trevo da Mackenzie, atenção, quilômetro 129. 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
2: Inspira FM faz bem ouvir. Agora 5:13. Campinas terá sexta-feira com céu coberto por densas nuvens. No sábado 23, o tempo fica nublado com possibilidade de uma ou duas tempestades. O domingo 24 deve ter uma pancada isolada de chuva à tarde. A partir de segunda-feira 25, o tempo melhora com predomínio de sol e temperatura agradável. Na terça-feira 26, a tendência é de sol e clima agradável.
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2: Inspira FM faz bem ouvir, agora 5:30. Campinas realiza neste sábado, 23 de maio, dia D da campanha do Agasalho 2026, em formato drive-thru, das 9 horas às 14 horas, no Paço Municipal. O atendimento acontece na Avenida Anchieta 200, esquina com a Rua Barreto Leme, no centro, e os voluntários retiram as doações direto do veículo. A campanha arrecada agasalhos masculinos, femininos e infantis, além de cobertores, calçados e acessórios de inverno, como toucas e luvas. Este ano, a demanda especial por roupas masculinas que costumam ser menos doadas. As doações vão para abrigos municipais, entidades parceiras e projetos sociais. A campanha segue até 31 de julho, com mais de 110 pontos de coleta espalhados pela cidade. Vamos às informações do trânsito.
3: E tem atendimento de uma ocorrência no cruzamento da Teodoreto com a Carolina Florencia. Atenção nas proximidades do Tapetão em Campinas, principalmente para quem vem da região do Taquaral. Falando também da rodovia Professor Zeferino Vaz, a movimentação já é intensa chegada para Teodoreto e pouco antes no acesso para o Trevo de Barão Geraldo. Em direção de Paulínia e Cosmópolis, movimentação maior em Paulínia, quilômetro 119, à altura de Betel. 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

0: Inspira FM, faz bem ouvir Lulu Santos, A Cura, agora 5:43.
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0: E a Prefeitura de Hortolândia promove nesta sexta-feira, 22, o terceiro feirão de empregos do município, das 9 às 16 horas, na Câmara Municipal. O evento acontece na rua Joseph Paul Julian Burland, 250, no Parque Gabriel. Serão 65 empresas participantes que juntas oferecem 2.000 vagas nas modalidades efetivo, temporário, jovem aprendiz e para pessoas com deficiência. A organização recomenda que os candidatos levem o currículo em formato digital, no celular ou impresso. O feirão disponibilizará um espaço exclusivo para entrevistas entre empresas e candidatos.
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0: Inspira FM, faz bem ouvir Titãs enquanto houver sol. Agora 5h56.
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0: Compras impulsivas feitas como resposta ao estresse financeiro e à ansiedade sobre o futuro ganharam um nome em inglês: Doom Speeding. O termo descreve um comportamento cada vez mais comum entre a geração Z, que enfrenta mais dificuldade para conquistar emprego estável, comprar um imóvel e acumular patrimônio. Segundo pesquisas citadas pela CNBC, 53% dos jovens afirmam que notícias ruins aumentam a vontade de gastar. As redes sociais ajudam a acelerar esse comportamento, transformando feed em vitrine, terapia e parcelamento tudo ao mesmo tempo. O consumo, que antes vinha como recompensa, agora também funciona como escape. Vamos às informações do trânsito.
3: Atualizando a condição do anel viário Magalhães Teixeira, tem atendimento de um acidente, uma colisão entre um carro e uma moto, inclusive uma pessoa sofreu ferimentos leves. Atenção no trevo de Valinhos, à altura do quilômetro 8, a lentidão começa no Jardim Tamoio, região do quilômetro 5, na ligação entre Campinas e Valinhos. A Francisco Von Zuben e também a Augusto Figueiredo têm condição melhor, apesar do trânsito intenso, principalmente na Francisco Von Zuben. Falando também de outro ponto da região, na Campinas Montemor, excesso de veículos em ambos os sentidos, à altura do quilômetro 1, região da Vila Boa Vista, em Campinas. 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
6: Depois de 7 anos longe dos cinemas, a Galáxia finalmente manda notícias. E não é qualquer notícia, tá? Temos uma das duplas mais queridas da franquia Star Wars chegando aos cinemas. O Mandaloriano e Grogu. Quem não morreu de amores, né? Pelo mini Yoda quando ele apareceu na TV. A saudade da saga Star Wars estava grande. A última vez que a gente viu esse universo no cinema foi em 2019, com a Ascensão Skywalker. Justamente quando estreou a série O Mandaloriano. E a gente conheceu esses dois personagens que agora ganharam um filme só deles nos cinemas. Aqui a gente acompanha Din Djarin, vivido pelo Pedro Pascal, e Grogu logo depois dos eventos da série, envolvidos numa missão ligada à Nova República. Bom, isso aqui é estreia ou é um compromisso obrigatório, gente? Então, bora pro cinema, hein? É isso, se quiser mais dicas ou falar comigo, me segue no Instagram, @RenataBoldrini. Tô indo, mas eu volto. Sou Renata Boldrini, com as notícias do cinema.

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0: Inspira FM, faz bem ouvir Madonna. Take a Ball, agora 6:14.
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0: Valinhos realiza no dia 21 de junho, domingo, a partir das 9 horas, a próxima edição do Rolimã na Rua, na Avenida dos Esportes, atrás do palco principal do Parque Municipal Monsenhor Bruno Nardini. A entrada é gratuita e aberta para todas as idades. A Prefeitura de Valinhos vai preparar um circuito monitorado e seguro, especialmente para a atividade. Além da edição de junho, estão programados mais 4 encontros em 2026. 16 de agosto, 20 de setembro, 15 de novembro e uma edição noturna especial em 17 de outubro, na Rua 7 de setembro, no centro.
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2: 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Agora 6:32. E a Concha Acústica da Lagoa do Taquaral recebe neste sábado, 23 de maio, às 18 horas, show da Orquestra Paulistana de Viola Caipira, sob regência do maestro Rui Tornese, com 35 violeiros que sobem ao palco para a apresentação do projeto Viva Viola, com repertório que mistura clássicos da música caipira, MPB, pop, rock e música erudita. O evento tem entrada franca e conta com intérprete de Libras e área prioritária para idosos, gestantes, pessoas com deficiência, autistas, pessoas com mobilidade reduzida e famílias com crianças de colo. A Concha Acústica fica na Avenida Heitor Penteado, 1045, portão de acesso é o 2. Vamos às informações do trânsito?
3: Rodovia dos Bandeirantes, por enquanto, é o melhor caminho para seguir em direção da capital paulista. No sentido do interior, tem lentidão aqui em Campinas. Na passagem pela Santos Dumont, tem uma ocorrência na altura do quilômetro 90. A Anhanguera com lentidão em direção da capital. No trecho de Campinas, principalmente perto da Moreiras, na marginal, tem uma ocorrência. Atenção, quilômetro 94. No sentido do interior, excesso de veículos na altura de Valinhos, região do quilômetro 83, e também Campinas, para acessar a Prestes Maia, mais à frente na chegada para Campinas Montemor e ainda na passagem pela rodovia Dom Pedro. 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

0: Inspira FM faz bem ouvir Rita Lee, nem luxo, nem lixo. Agora 15 para as 7.
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0: Vinhedo recebe de amanhã até domingo o 27º encontro de motociclistas e triciclistas no Parque Municipal Jaime Ferragutti. O evento é gratuito e promete reunir amantes das motos, triciclos, rock e cultura motociclística em 3 dias de muita música, confraternização e solidariedade. Organizado pelo Motoclube em 3 dias de muita música, confraternização e solidariedade. Organizado pelo Motoclube Furões do Vento, o encontro conta com shows de rock ao vivo, área de camping,

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2: Inspira FM faz bem ouvir. Agora faltando um minuto para as 7. E Campinas recebe no dia 30 de maio o Festival do Rádio e da Televisão Paulista, no Largo do Rosário e na Praça Guilherme de Almeida, no centro, a partir das 10 horas, com entrada franca. O evento é promovido pela Associação das Emissoras de Rádio e Televisão do Estado de São Paulo, em parceria com a Prefeitura de Campinas, e marca o encerramento das ações do Mês do Trabalhador. A programação inclui shows do Exalta Samba, Catinguelê, Ale Pizzano e outras atrações, além de exposição sobre a história do rádio e da televisão paulista, Espaço Kids, Praça de Alimentação e atendimento do Poupa Tempo. O presidente da AESP, Luiz Arthur Cheridid, destaca que Campinas concentra o maior número de emissoras de rádio do estado. E vamos às informações do trânsito.
3: Ainda com excesso de veículos nos dois sentidos da rodovia Anhanguera em Campinas, atenção na região da John Boy Dunlop e também na chegada para Campinas Montemor. Falando de outro ponto de Campinas, na região do Jardim Aurélia, a José Pancetti tem movimentação maior, chegada para John Boy Dunlop, a Império do Sol Nascente é um bom caminho nos dois sentidos. 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

0: Respira FM, faz bem ouvir Skank Esquecimento, agora 7:16.
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0: E a Secretaria de Saúde de Campinas emitiu alerta para moradores que pretendem viajar aos países sede da Copa do Mundo 2026, no caso Estados Unidos, Canadá e México, reforçando a necessidade de manter a vacinação contra o sarampo em dia diante dos surtos registrados nos três países. A orientação inclui crianças entre 6 e 11 meses que também deverão ser imunizadas antes das viagens internacionais. Para crianças de 6 a 8 meses, as doses estão disponíveis em 6 centros de saúde da cidade. O ideal é tomar a vacina pelo menos 15 dias antes da viagem. O objetivo é evitar a reintrodução da doença no Brasil, que mantém o status de eliminação do sarampo.
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1: 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Agora 7h31. E o governo federal anunciou hoje mudanças para simplificar a recuperação de contas do gov.br. A partir de agora, será possível cadastrar um e-mail específico apenas para a recuperação da conta, processo que podia levar até 3 dias e que agora pode ser feito em minutos. O cadastro do e-mail de recuperação só estará disponível para usuários que ativarem a verificação em 2 etapas, também conhecida como autenticação de 2 fatores. Outra forma de recuperar a conta rapidamente é usando a carteira de identidade nacional, que exige o aplicativo do gov.br atualizado e a versão física do documento em mãos. Vamos às informações do trânsito.
2: Lembrando que ainda tem interjeções em trechos da Jorge Miranda, também da Álvares Lobo, região central de Campinas, por conta da construção do piscinão pela região. Atenção nos trechos. Quem segue na João Penido Burnier encontra movimentação maior na chegada para André de Neves e na Delfino Sintra, trânsito intenso, acesso para Orozimbo Maia. 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
2: Inspira FM, faz bem ouvir. Agora 7h45. E o Brasil registrou pela primeira vez menos de 1% de nascimentos sem registro civil, segundo dados do IBGE, divulgado nesta quarta-feira. Em 2024, a taxa ficou em 0,95%, menor nível desde o início da série histórica em 2015, quando o índice era de 4,21%. Roraima lidera os estados com o maior percentual de crianças sem registro, com quase 14%. O indicador nacional representa aproximadamente 22 mil crianças sem identidade legal, o que o IBGE considera uma barreira ao pleno exercício da cidadania.
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0: Inspira FM, faz bem ouvir Calvin Harris com The Weeknd Over Now. Agora faltando 3 minutos para as 8.
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0: E o Santuário Arquidiocesano Santa Rita de Cássia, no bairro Nova Campinas, celebra o Dia da Padroeira nesta sexta-feira 22, com missas a cada 2 horas e distribuição de 12 mil botões de rosas aos fiéis. Essa é a edição 62 da festa, que acontece entre sexta e domingo, na Avenida Jesuíno Marcondes Machado, 670, com praça de alimentação e shows. Na sexta-feira, a festa social será das 7 às 22 horas, com missas às 6, 8, 10, 12, 14, 16, 18 e 20 horas. A missa solene, das 16 horas, será presidida pelo arcebispo Dom João Inácio Miller. No sábado e domingo, a festa social acontece das 16 às 22 horas. Agora vamos às últimas informações do trânsito com o Mário Gregório.
2: Ainda com excesso de veículos nos dois sentidos da rodovia Anhanguera em Campinas, atenção na região da John Boy Dunlop e também na chegada para Campinas Montemor. Falando de outro ponto de Campinas, na região do Jardim Aurélia, a José Pancetti tem movimentação maior, chegada para John Boy Dunlop, a Império do Sol Nascente é um bom caminho nos dois sentidos. 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
0: Me desculpe, você ouviu no checklist de hoje? Campinas realiza neste sábado o dia D da campanha do agasalho em forma de drive-thru no Paço Municipal. Feirão de empregos em Hortolândia oferece 2.000 vagas nessa sexta com 65 empresas participantes. E Secretaria de Saúde alerta viajantes da Copa do Mundo sobre a vacinação contra o sarampo antes de embarcar. O checklist fica por aqui e retorna amanhã às 5 em ponto. Eu sou o Jorge Moreno, continuo com você até às 9 da noite.
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Inspira FM, faz bem ouvir Bruce Springsteen, Night Shift. Agora faltando 2 minutos para as 9. Para você uma ótima noite. Eu sou o Jorge Moreno. A gente se fala amanhã às 5 em ponto no Checklist. Na sequência, vem aí a Voz do Brasil. Até amanhã.

0: está no ar a Voz do Brasil. As notícias do governo federal que movimentaram o país no dia de hoje.
1: Boa noite.
2: Boa noite para você que nos acompanha em todo o país.
1: Quinta-feira, 21 de maio de 2026.
2: Vamos ao destaque do dia: renegociação de dívidas.
1: Mais de 1 milhão de pessoas já foram beneficiadas pelo novo Desenrola Brasil.
2: O valor negociado pelas famílias chega a 10 bilhões de reais. Gabriela Noronha.
3: E para atingir ainda mais pessoas, a partir do dia 26, trabalhadores poderão utilizar parte do FGTS para quitar dívidas do Desenrola.
1: Quer reformar sua casa? Famílias com renda de até 13 mil reais por mês podem financiar obra com juros mais em conta. É o Reforma Casa Brasil.
2: Dignidade. Programa Periferia Viva vai construir banheiros para 30 mil famílias que vivem sem estrutura sanitária básica.
1: Vamos saber mais sobre esses temas com o ministro das Cidades, Vladimir Lima.
2: E ainda, valorização da cultura.
1: No Espírito Santo, o presidente Lula assina medida de reconhecimento, preservação e promoção das culturas tradicionais e populares.
4: O investimento em cultura movimenta uma indústria potente, estimula a economia, transforma vidas e cidades. Por isso, a cultura será sempre prioridade do nosso governo.
2: Na apresentação da Voz do Brasil, Mariana Jungmann e Luciano Seixas.
1: E acompanhe a gente ao vivo, acesse radiogov.ebc.com.br ou canal Gov na sua TV aberta.
2: Mais de 1 milhão de pessoas já saíram do vermelho com a ajuda do Desenrola Famílias.
1: A ação é voltada para quem tem dívidas como cartão de crédito e cheque especial.
2: E faz parte do novo Desenrola, lançado este mês pelo governo do Brasil, que também contempla estudantes, produtores rurais e pequenos empresários.
1: Serão, ao todo, 90 dias de negociações com juros e condições facilitadas.
3: Segundo os dados do Ministério da Fazenda, mais de 1 milhão de pessoas já renegociaram ou quitaram dívidas por meio do Desenrola Famílias, uma das categorias do novo Desenrola, lançado este mês pelo governo do Brasil. O valor negociado pelas famílias já chega a 10 bilhões de reais. Podem participar pessoas com renda mensal de até 5 salários mínimos, cerca de R$ 8.100, que possuem dívidas como cartão de crédito ou cheque especial. Segundo o ministro da Fazenda, Dario Durigan, quase metade das operações do Desenrola Famílias registradas até agora foram quitadas à vista.
5: Foram mais de 449 mil dívidas quitadas à vista. A pessoa já resolveu a sua pendência de dívida bancária de uma vez por todas, tá? Essas operações tiveram um desconto na média de 85%. As dívidas antigas que estavam atrapalhando a vida das famílias das pessoas.
3: Podem ser negociados débitos contratados até 31 de janeiro de 2026 e que estejam com atraso entre 91 dias e 2 anos. Os descontos podem chegar a 90%, dependendo da forma de pagamento. O objetivo é ajudar na recuperação financeira das famílias e reduzir os índices de inadimplência no país. E para atingir ainda mais pessoas, a partir do dia 26, trabalhadores poderão utilizar parte do FGTS para quitar dívidas do Desenrola. Os recursos virão do saldo residual liberado pelo saque aniversário do FGTS, como explica o secretário executivo do Ministério da Fazenda, Rogério Seron.
6: No dia 26 acontecerá essa liberação de recursos, então vai sobrar o saldo residual em cada um dos trabalhadores do saldo que ele tem no seu FGTS. Aí esse saldo residual ele pode utilizar uma parcela para, se ele for um beneficiário do Desenrola, né, tiver uma dívida inadimplente e for renegociar, ele pode retirar 20% ou R$ 1.000, o que for maior.
3: O novo Desenrola atende 4 categorias: famílias, micro e pequenas empresas, pequenos produtores rurais e estudantes com dívidas do Fundo de Financiamento Estudantil.